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6: Mais outro dia findou.
7: Oração da noite. Senhor, em vossas mãos eu entrego o meu espírito. Vós sois o Deus fiel que salvastes vosso povo. Eu entrego o meu espírito. Glória ao Pai, ao Filho e ao Espírito Santo. Senhor, em vossas mãos eu entrego o meu espírito. Salvai-nos, Senhor, quando velamos, guardai-nos também quando dormimos. Nossa mente vigie com Cristo, nosso corpo repouse em sua paz. Deixai agora vosso servo ir em paz, conforme prometestes, ó Senhor, pois meus olhos viram vossa salvação, que preparastes ante a face das nações, uma luz que brilhará para os gentios e para a glória de Israel, o vosso povo. Salvai-nos, Senhor, quando velamos, guardai-nos também quando dormimos. Nossa mente vigie com o Cristo, nosso corpo repouse em sua paz. Oremos. Concedei, Senhor, aos nossos corpos um sono restaurador e fazei germinar para a messe eterna as sementes do reino que hoje lançamos com nosso trabalho por Cristo nosso Senhor. Querido irmão, querida irmã, nesta noite, desça sobre vós, na intercessão dos anjos, a bênção de Deus Todo-Poderoso, Pai e Filho e Espírito Santo. Amém.

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força do medo que tenho não me impeça de ver o que anseio. Que a morte de tudo em que acredito não me tape os ouvidos e a boca. Porque metade de mim é o que eu grito, mas a outra metade é silêncio. Que a música que ouço ao longe seja linda, ainda que tristeza. Que a mulher que eu amo seja para sempre amada, mesmo que distante. Porque metade de mim é partida, a outra metade é saudade. Que as palavras que falo não sejam ouvidas como prece e nem repetidas com fervor. Apenas respeitadas como a única coisa que resta um homem inundado de sentimentos. Porque metade de mim é o que ouço, a outra metade é o que calo. Que essa minha vontade de ir embora se transforme na calma e na paz que eu mereço. E que essa tensão que me corrói por dentro seja um dia recompensada. Porque metade de mim é o que penso, a outra metade é um vulcão. Que o medo da solidão se afaste. Que o convívio comigo mesmo se torne ao menos suportável. Que o espelho reflita em meu rosto um doce sorriso que eu me lembro ter dado na infância. Porque metade de mim é a lembrança do que fui. A outra metade eu não sei. Que não seja preciso mais do que uma simples alegria para me fazer aquietar o espírito. O teu silêncio me fale cada vez mais. Porque metade de mim é abrigo, mas a outra metade é cansaço. Que a arte nos aponte uma resposta, mesmo que ela não saiba. E que ninguém a tente complicar, porque é preciso simplicidade para fazê-la florescer. Porque metade de mim é plateia, a outra metade é canção. E que a minha loucura seja perdoada, porque metade de mim é amor, e a outra metade é canção.

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2: 5h28.

Oração do Ângelus. O anjo do Senhor anunciou a Maria, e ela concebeu do Espírito Santo. Ave Maria, cheia de graça, o Senhor é convosco. Bendita sois vós entre as mulheres, bendito é o fruto do vosso ventre, Jesus. Santa Maria, Mãe de Deus, rogai por nós, pecadores, agora e na hora de nossa morte. Amém. Eis aqui a serva do Senhor. Faça-se em mim segundo a vossa palavra. Ave Maria, cheia de graça, o Senhor é convosco. Bendita sois vós entre as mulheres e bendito é o fruto do vosso ventre, Jesus. Santa Maria, Mãe de Deus, rogai por nós, pecadores, agora e na hora de nossa morte. Amém. E o Verbo se fez carne e habitou entre nós. Ave Maria, cheia de graça, o Senhor é convosco. Bendita sois vós entre as mulheres e bendito é o fruto do vosso ventre, Jesus. Santa Maria, Mãe de Deus, rogai por nós, pecadores, agora e na hora de nossa morte. Amém. Rogai por nós, Santa Mãe de Deus, para que sejamos dignos das promessas de Cristo. Oremos. Derramai, ó Deus, a vossa graça em nossos corações, para que, conhecendo pela intercessão do anjo a encarnação do Cristo vosso Filho, cheguemos por sua paixão e cruz à glória da ressurreição, pela intercessão da Virgem Maria, pelo mesmo Cristo Senhor nosso. Amém.

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0: Informam a hora certa.
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Tem uma paz. Tem uma paz que a gente só encontra quando a gente busca lá no fundo do coração. Lá no fundo do coração.

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0: Muito obrigado.
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Oração do Ângelus. O anjo do Senhor anunciou a Maria, e ela concebeu do Espírito Santo. Ave Maria, cheia de graça, o Senhor é convosco. Bendita sois vós entre as mulheres, bendito é o fruto do vosso ventre, Jesus. Santa Maria, Mãe de Deus, rogai por nós, pecadores, agora e na hora de nossa morte. Amém. Eis aqui a serva do Senhor. Faça-se em mim segundo a vossa palavra. Ave Maria, cheia de graça, o Senhor é convosco. Bendita sois vós entre as mulheres e bendito é o fruto do vosso ventre, Jesus. Santa Maria, Mãe de Deus, rogai por nós, pecadores, agora e na hora de nossa morte. Amém. E o Verbo se fez carne e habitou entre nós. Ave Maria, cheia de graça, o Senhor é convosco. Bendita sois vós entre as mulheres e bendito é o fruto do vosso ventre, Jesus. Santa Maria, Mãe de Deus, rogai por nós, pecadores, agora e na hora de nossa morte. Amém. Rogai por nós, Santa Mãe de Deus, para que sejamos dignos das promessas de Cristo. Oremos. Derramai, ó Deus, a vossa graça em nossos corações, para que, conhecendo pela intercessão do anjo a encarnação do Cristo vosso Filho, cheguemos por sua paixão e cruz à glória da ressurreição, pela intercessão da Virgem Maria, pelo mesmo Cristo Senhor nosso. Amém.

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6: Essa é pra gente sacudir. 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
2: Louvado seja nosso Senhor Jesus Cristo, para sempre seja louvado. Salve Maria! Bem-vindo, meu querido irmão, querida irmã, estamos aqui, Padre Vanderlei e você, neste momento especial, quando nós elevamos o nosso coração e pensamento à Mãe de Deus e nossa, a Santíssima Virgem Maria. Consagrar-nos a Nossa Senhora é renovar a nossa consagração batismal, nosso desejo de estar em Deus, por Deus e para Deus. Hoje nós celebramos a memória de Santo Inácio de Azevedo e seus companheiros mártires. Inácio nasceu em 1526, foi ordenado sacerdote em 1553, tendo entrado na Companhia de Jesus, os jesuítas, em 1548. Trabalhou no Brasil e voltou à sua pátria, conseguindo recrutar outros colaboradores, com o seu objetivo de fazer aí, nessas novas terras de missão, chamadas as Américas, um local de evangelização aí, onde a missão jesuíta poderia dar continuidade. Mas eles foram interceptados ao largo das Ilhas Canárias pelos corsários anticatólicos. E ali Inácio sofreu martírio em 15 de julho de 1570. Ele e seus 39 companheiros que iam na mesma barca. E também foram martirizados e beatificados pelo Papa Pio IX em 1854. Nós temos hoje um texto belíssimo de São João Crisóstomo, bispo, Os Sofrimentos e a Glória dos Mártires. Diz o santo: consideremos a sabedoria de Paulo, que diz ele: eu entendo que os sofrimentos do tempo presente nem merecem ser comparados com a glória que deve ser revelada em nós. Por que exclama-me, falais das feridas, dos tormentos, dos altares, dos algozes, dos suplícios, da fome, do exílio, das privações, dos grilhões e das algemas? Ainda que invoqueis todas as coisas que atormentam os homens, nada podeis mencionar que esteja à altura daqueles prêmios, daquelas coroas e recompensas, pois as provações cessam com a vida presente, ao passo que a recompensa é imortal, permanece para sempre. Vede como é grande a glória que acompanha a tribulação. Vós mesmos sois testemunhas do que dizemos. Antes mesmo que os mártires tenham recebido as recompensas, os prêmios, as coroas, enquanto ainda se vão transformando em pó e cinza, já corremos com entusiasmo para honrá-los, convocando uma assembleia espiritual, proclamando seu triunfo e exaltando o sangue que derramaram. O que no presente é insignificante, momentânea tribulação, acarreta para nós uma glória eterna e incomensurável. E isso acontece porque voltamos os nossos olhares para as coisas invisíveis e não para as visíveis, pois o que é visível é passageiro, mas o que é invisível é eterno. Tendo refletido sobre estas coisas, queridos irmãos, suportemos generosamente todas as adversidades que sobrevierem. Se Deus as permite, é porque são úteis para nós. Não percamos a esperança nem a coragem, prostrados pelo peso dos sofrimentos, mas resistamos com fortaleza e demos graças a Deus pelos benefícios que nos concedeu. Vamos agora renovar a nossa consagração à Mãe Aparecida.

Ó Maria Santíssima, pelos méritos de nosso Senhor Jesus Cristo, em vossa querida imagem de Aparecida, espalhais inúmeros benefícios sobre todo o Brasil. Eu, embora indigno de pertencer ao número de vossos filhos e filhas, mas cheio do desejo de participar dos benefícios de vossa misericórdia, prostrado a vossos pés, consagro-vos o meu entendimento, para que sempre pense no amor que mereceis. Consagro-vos a minha língua, para que sempre vos louve e propague a vossa devoção. Consagro-vos o meu coração, para que depois de Deus vos ame sobre todas as coisas. Recebei-me, ó Rainha incomparável, vós que o Cristo crucificado deu-nos por mãe, no ditoso número de vossos filhos e filhas. Acolhei-me debaixo de vossa proteção, socorrei-me em todas as minhas necessidades espirituais e temporais, sobretudo na hora de minha morte. Abençoai-me, ó celestial cooperadora, e com vossa poderosa intercessão fortalecei-me em minha fraqueza, a fim de que, servindo-vos fielmente nesta vida, possa louvar-vos, amar-vos e dar-vos graças no céu por toda a eternidade. Assim seja. Amém.

Neste momento vamos pedir a bênção da água que você vai utilizar aí na sua casa, a água que vamos aspergir sobre os nossos objetos de devoção, para cada vez mais termos essa consciência pura, santa e sagrada. Senhor Deus Todo-Poderoso, fonte e origem de toda a vida, abençoai esta água que apresentamos com fé diante de vós. Nós vos pedimos que ela seja para nós sinal da vossa graça e recordação do nosso batismo, que ao utilizá-la com devoção, sejamos protegidos de todo o mal, fortalecidos na fé e renovados em nosso compromisso de viver como filhos e filhas vossos. Purificai nossos corações, nossos lares e nossas famílias. Derramai sobre nós as bênçãos do vosso amor e concedei-nos saúde do corpo, paz de espírito e perseverança no caminho do Evangelho. Por intercessão da bem-aventurada Virgem Maria, Nossa Senhora Aparecida, e de todos os santos, fazei que esta água nos recorde sempre a água do nosso batismo, presença viva do Cristo, fonte de água viva que nos conduz à vida eterna. Em nome do Pai, do Filho e do Espírito Santo. Amém. O Senhor esteja convosco. Ele está no meio de nós. Por intercessão de Nossa Senhora da Conceição Aparecida, Rainha e Padroeira do Brasil, desça sobre vós, as vossas famílias, os vossos projetos e sonhos, vossos desejos, alegrias e tristezas, a bênção de Deus Todo-Poderoso, Pai, Filho e Espírito Santo. Amém.

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0: Muito obrigada.
1: Obrigada.
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4: Guilherme Santiago,
5: Marília. Ai, Leirão, vamos judiar desse povo.

0: Campo Grande!
1: Que gostoso estar aqui com vocês, gente!

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0: Cardoso. 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

Oração do Ângelus. O anjo do Senhor anunciou a Maria, e ela concebeu do Espírito Santo. Ave Maria, cheia de graça, o Senhor é convosco. Bendita sois vós entre as mulheres, bendito é o fruto do vosso ventre,

de Jesus. Santa Maria, Mãe de Deus, rogai por nós, pecadores, agora e na hora de nossa morte. Amém. Eis aqui a serva do Senhor. Faça-se em mim segundo a vossa palavra. Ave Maria, cheia de graça, o Senhor é convosco. Bendita sois vós entre as mulheres e bendito é o fruto do vosso ventre, Jesus. Santa Maria, Mãe de Deus, rogai por nós, pecadores, agora e na hora de nossa morte. Amém. E o Verbo se fez carne e habitou entre nós. Ave Maria, cheia de graça, o Senhor é convosco. Bendita sois vós entre as mulheres e bendito é o fruto do vosso ventre, Jesus. Santa Maria, Mãe de Deus, rogai por nós, pecadores, agora e na hora de nossa morte. Amém. Rogai por nós, Santa Mãe de Deus, para que sejamos dignos das promessas de Cristo. Oremos. Derramai, ó Deus, a vossa graça em nossos corações, para que, conhecendo pela intercessão do anjo a encarnação do Cristo vosso Filho, cheguemos por sua paixão e cruz à glória da ressurreição, pela intercessão da Virgem Maria, pelo mesmo Cristo Senhor nosso. Amém.

Nós escutamos esta palavra do Evangelho de São João, no capítulo 15. Eu sou a videira verdadeira, e meu Pai é o agricultor. Todo ramo que não dá fruto em mim, Ele corta, e todo ramo que dá fruto, Ele limpa, para que dê mais fruto ainda. Vós já estáis limpos por causa da palavra que vos falei. Permanecei em mim e eu permanecerei em vós. Permanecei em mim e eu permanecerei em vós, é o pedido de Jesus. De Jesus, Jesus Eucarístico, presente em cada hóstia consagrada, em cada tabernáculo deste mundo, em locais onde há paz, em locais onde há guerra, em cada país, nação, de todo o planeta, onde houver um sacrário, existe esse apelo: permanecei em mim e eu permanecerei em vós. Como o ramo não pode dar fruto por si mesmo se não permanecer na videira, assim também vós não podereis dar fruto se não permanecerdes em mim.

Senhor, dá-me um coração adorador. Me perdoe por todas as indiferenças, por todas as vezes que eu poderia ir te adorar no tabernáculo e te deixei de lado. Por todas as vezes que entrei dentro da igreja sem o devido respeito e passei por ti, Senhor, como quem se passa por qualquer coisa. Jesus, por amor e reparação.

Se você quiser muitas graças, visite muitas vezes o sacrário. Se você quiser poucas graças, visite poucas vezes o sacrário. Esta música ela é tão forte. É o apelo de Jesus para nós. Porque Jesus fez uma promessa: eis que ficarei convosco todos os dias até o fim dos tempos. E a forma que Ele escolheu para ficar conosco em corpo, sangue, alma e divindade é na Eucaristia. Agora, que triste, nós podemos lembrar São Francisco de Assis, que dizia: o amor não é amado. O amor não é amado. O amor não é amado. Muitas vezes nós... Ele nunca nos deixou de nos amar. Ele nunca deixou de nos esperar. Com a nossa alegria, com a nossa tristeza, com a nossa alegria ou com o nosso tormento, por um tempo longo ou por um curto tempo, Ele sempre está lá para nos amar. Que eu e você possamos retornar ao sacrário. Este é o lugar preferido que Jesus gosta de nos encontrar. Eu vou repetir: este é o lugar preferido que Jesus gosta de nos encontrar. E neste lugar, muitas vezes nós o deixamos tão só, tão só. Convido você a escutar de novo, do início, Jesus falando para você: meu coração anseia.

0: Irmãos e irmãs, boa noite.
1: Boa noite.
0: Celebremos em ação de graça pelos aniversariantes dizimistas Antônio Ginac Júnior, Arnaldo Alves Ferreira, Jane Kelly Guimarães, Márcia Adriana dos Santos, Nadir Fernandes de Carvalho, Otávio Esperandio Esplendor, pelo aniversário de Lara e Letícia Tonão. E por saúde de José Bento dos Santos, por alma de Clarice da Silva Stephanie, 1 ano, e de Joaquim Duran, 9 anos de falecimento, Edivan Rodolfo Luiz, 7º dia, Dozolina Espolão Ferreira, 7º dia.

0: Boa noite a todos.
1: Boa noite.
0: Sejam bem-vindos, queridos irmãos e irmãs, queridos ouvintes da Rádio Difusora Aparecida, aqui de Monte Aprazível, que rezam conosco, que Deus possa nos abençoar, que nós possamos celebrar com amor e fé a nossa Santa Eucaristia. Além das intenções apresentadas, a que trazemos no coração, nós rezamos o sétimo dia de falecimento de Edivan Rodolfo Luiz. Os familiares estão presentes aqui na igreja. Nós, como comunidade, rezamos, né, pelo seu descanso eterno. Também o sétimo dia de falecimento de Dozolina Espolon Ferreira, né, Dona Zola, os filhos Newton, Arnaldo, Tony e Isméria. Estão aqui presentes, né? Temos o Arnaldo, o Tony, a Selma, a doutora Mariângela, estão aí, né? Representando a família. Que Deus possa conceder a paz no vosso coração. Nossa irmã Dozolina, que membro do apostolado, que tanto participou, rezou, frequentou aqui a nossa comunidade, né? Então é com fé que nós a entregamos diante do altar do Senhor, né? Estamos reunidos em nome do Pai, do Filho e do Espírito Santo.
2: Amém.
0: A graça e a paz de nosso Senhor Jesus Cristo, o amor do Pai e a comunhão do Espírito Santo estejam sempre convosco.
3: Bendito seja Deus que nos reuniu no amor de Cristo.
0: A liturgia da palavra, neste domingo, Jesus nos faz a reflexão com a parábola do joio e do trigo. E vai fazer a distinção no momento certo. O que é joio será queimado e jogado fora, né? E o trigo será guardado no celeiro da vida. O joio é o mal, né? É a maldade. E está semeado nos corações muitas vezes. Então que nós possamos pedir a Deus perdão diante dos nossos pecados e fraquezas. Muitas vezes, em vez de sermos trigo, a gente acaba sendo joio quando a gente pratica o mal. Que Deus tenha misericórdia de nós.

0: Deus rico em misericórdia, tenha compaixão de nós, perdoe os nossos pecados e nos conduza à vida eterna.
1: Amém. Amém.

0: Oremos. Senhor, sede propício aos vossos fiéis e benigno multiplicai neles os dons da vossa graça, para que fervorosos na fé, esperança e caridade, perseverem sempre vigilantes na observância dos vossos mandamentos. Por nosso Senhor Jesus Cristo, vosso Filho, que é Deus, e convosco vive e reina, na unidade do Espírito Santo, por todos os séculos dos séculos.
1: Amém.

0: Leitura do Livro da Sabedoria. Não há além de ti outro Deus que cuide de todas as coisas a quem devas mostrar que teu julgamento não foi injusto. A tua força é princípio da tua justiça, e o teu domínio sobre todos te faz para com todos indulgente. Mostras a tua força a quem não crê na perfeição do teu poder, e nos que te conhece castigas o seu atrevimento. No entanto, dominando tua própria força, julgas com clemência e nos governa com grande consideração. Pois quando quiseres, está ao teu alcance fazer o uso do teu poder. Assim procedendo, ensinastes ao teu povo que o justo deve ser humano, e a teus filhos destes que confortadora esperança, e que concedes o perdão aos pecadores. Palavra do Senhor.
1: Graças

0: A carta de São Paulo aos Romanos. Irmãos, o Espírito vem em socorro da nossa fraqueza, pois nós não sabemos o que pedir e nem como pedir. É o Espírito Santo que intercede em nosso favor, com gemidos inefáveis. E aquele que penetra o íntimo dos corações sabe qual é a intenção do Espírito, pois é sempre segundo Deus que o Espírito intercede em favor dos santos. Palavra do Senhor.
1: Graças a

0: Senhor esteja convosco.
1: Ele está no meio de nós.
0: Proclamação do Evangelho de Jesus Cristo segundo Mateus.
1: Glória a vós, Senhor.
0: Naquele tempo, Jesus contou outra parábola à multidão. O reino dos céus é como um homem que semeou boa semente no seu campo. Enquanto todos dormiam, veio seu inimigo, semeou o joio no meio do trigo e foi embora. Quando o trigo cresceu e as espigas começaram a se formar, apareceu também o joio. Os empregados foram procurar o dono e lhe disseram: Senhor, não semeaste boa semente no teu campo? De onde veio então o joio? O dono respondeu: Foi algum inimigo que fez isso. Os empregados lhe perguntaram: Queres que vamos arrancar o joio? O dono respondeu: Não. Pode acontecer que arrancando o joio, arranqueis também o trigo. Deixai crescer um e outro até a colheita. E no tempo da colheita direi aos que cortam o trigo: Arrancai primeiro o joio e amarrai-o em feixes para ser queimado. Recolhei, porém, o trigo no meu celeiro. Jesus contou-lhes outra parábola. O reino dos céus é como uma semente de mostarda que um homem pega e semeia no seu campo. Embora ela seja a menor de todas as sementes, quando cresce fica maior do que as outras plantas e torna-se uma árvore, de modo que os pássaros vêm e fazem ninhos em seus ramos. Jesus contou-lhes ainda uma outra parábola. O reino dos céus é como fermento que uma mulher pega e mistura com 3 porções de farinha até que tudo fique fermentado. Tudo isso Jesus falava em parábolas às multidões. Nada lhes falava sem usar parábolas, para se cumprir o que foi dito pelo profeta: Abrirei a boca para falar em parábolas, vou proclamar coisas escondidas desde a criação do mundo. Então Jesus deixou as multidões e foi para casa. Jesus, seus discípulos aproximaram-se dele e disseram: Explica-nos a parábola do joio. Jesus respondeu: Aquele que semeia a boa semente é o filho do homem. O campo é o mundo. A boa semente são os que pertencem ao reino. O joio são os que pertencem ao maligno. O inimigo que semeou o joio é o diabo. A colheita é o fim dos tempos. Os ceifeiros são os anjos. Como o joio é recolhido e queimado no fogo, assim também acontecerá no fim dos tempos. O Filho do Homem enviará os seus anjos, e eles retirarão do seu reino todos os que fazem outros pecar e os que praticam o mal. E depois os lançarão na fornalha de fogo, aí haverá choro e ranger de dentes. Então os justos brilharão como o sol no reino de seu Pai. Quem tem ouvidos, ouça. Palavra da salvação.
1: Glória a vós, Senhor.
0: Queridos irmãos e irmãs, queridos ouvintes da nossa rádio difusora Aparecida, a palavra de Deus nesse domingo nos traz mais algumas parábolas, hoje 3, né? E uma delas fala novamente das sementes, assim como nós meditamos domingo passado, dos vários tipos de terreno, né? Mas era uma mesma semente lançada e somente num terreno a semente germinou, nasceu, cresceu e produziu, né? Para dizer assim que terreno a gente tem sido, né? Hoje, a primeira leitura e o Salmo traz um pouco a reflexão sobre a bondade de Deus para com os seus filhos e filhas, dizendo que o Senhor, Ele é bom, Ele é paciente, Ele é clemente, Ele é fiel, né? E justo, né? Mas traz essa questão, que podemos dizer assim, a paciência. Deus é paciente, Ele é paciente, né? Mesmo diante dos nossos pecados, Ele não desiste, né? Parece que vai nos dando, parece não, né? Vai nos dando a oportunidade de rever, de melhorar, de se converter, de mudar, né? Sempre com o desejo de salvar, né? Porém, há um versículo do Salmo de hoje que é muito significativo quando ele diz assim, né? Porém, há um versículo do Salmo de hoje que é muito significativo.

Então esses o Senhor perdoa sim, né? Porque vai ter ali o quê? A mudança de vida, o esforço para não permanecer mais naquele erro diante da bondade que lhe foi oferecida da parte de Deus, né? Então tem que tomar muito cuidado com aquele discurso que a gente ouve por aí, um discursinho, ah, Deus é amor, Deus perdoa. Perdoa sim, está aí. Mas aquele que o invoca lealmente, é aquele que o busca, é, porque senão em nome da misericórdia, né, a gente vai longe, né? Então o perdão ele vem a partir do momento que a gente também vai se esforçar cada dia para viver na misericórdia do Senhor, né? Depois é o evangelho de hoje, Jesus conta primeiro a parábola do trigo e do joio, né? Veja que o homem foi lá e semeou no seu campo o trigo. Aí à noite veio o inimigo e semeou o joio, né? E quando começou a nascer, crescer, os servos dele disseram: Senhor, mas não semeastes uma boa semente? O que, que aconteceu? Porque, olha lá, nasceu tudo misturado, né? O senhor quer que nós vamos lá limpar, tirar o joio do trigo? Aí o dono vai dizer: não, não vamos nos precipitar, vamos ter paciência. Porque se a gente for agora lá cortar o joio, pode acontecer da gente cortar também o trigo. Porque é muito parecido, né? O trigo e o joio são muito parecidos. Só no finalzinho que você identifica qual é qual depois, né? Mas no início, né, são muito parecidos. Então veja, por isso a gente traz o tema da paciência. Olha, Deus é paciente, né? Ele sabe esperar. E essa paciência, essa espera, como eu disse e repito, tem um sentido, que é o desejo de salvar. A gente tem que compreender a parábola do joio e do trigo na ótica de Jesus Cristo, na lógica de Jesus Cristo, que é o desejo de salvar. Então por que, que ele é paciente? Por que, que ele pede para esperar, para não cortar antes da hora? Porque pode, né, ser que a gente cometa algum equívoco. Trazendo para a nossa realidade, né, nós somos trigo, mas também podemos ser joio. Está, né, misturado, né? Às vezes a gente pode até dizer: ah, mas por que, que Deus não age logo e não elimina todo esse povo mau e acaba com tudo? Aqui ou ali eu vejo essas conversas assim, né? Mas não é assim a lógica de Deus. Você imagina a hora que você comete um pecado, um erro, e às vezes grave, né, contra a família, ou, enfim, de modo geral, contra você mesmo. Então pensa nessa hora, se Deus fosse já eliminar você logo por causa do pecado que você cometeu. Não, ele é paciente, calma, né? Porque ele sabe o quê? Que muitos corações podem se converter, né, diante da palavra de Deus, do amor de Deus, da misericórdia de Deus. Então o desejo dele, ó, sempre de salvar. Então essa paciência tem um sentido, né? Porque aí ele vai, olha, diz, ele é bondoso, paciente, misericordioso, mas fiel e justo. Tanto que aí no final ele vai dizer, na hora da colheita, aí nós saberemos quem é quem. Quem é o joio e quem é o trigo. Aí não tem como confundir mais. Aí sim. Aí nós vamos fazer a separação. Agora vem o lado da justiça, tá? A paciência, a bondade, ela foi. Mas agora vem a hora da colheita. Então, o joio será cortado, queimado, e o trigo será guardado no celeiro da vida. Olha que bonito, né? Então veja, aqui nós nos deparamos então com a justiça de Deus, né? De um lado a misericórdia, que é paciente, dá oportunidade, mostra o caminho, mas de outro lado também o momento que é, nós nos

0: apresentarmos diante do Senhor, né? Então, o que, que vai dizer se nós somos joio ou somos trigo? As nossas boas obras, nossas boas ações. É isso que vai dizer. Lá no final, não é? Quando chegar a hora da colheita, e todos nós vamos chegar nessa hora, né? A morte baterá a porta de todos nós. Então, nessa hora é a hora da colheita. Então, nós vamos ter que nos apresentar. E o desejo de Deus é que nessa hora nós sejamos trigo, pelo bem que nós fizemos, pela fé que nós professamos, pela conversão que nós buscamos, não é? Pelos valores do Evangelho que nós nos esforçamos a praticar. Mas Jesus diz, não se iluda, porque o maligno também está presente. E tem muito joio por aí. Né? Enquanto um está semeando o bem, e vem o inimigo semear o mal. Né? Pode esperar, isso é fato. Está indo tudo bem na tua vida, tranquilo, né? Nossa, fala, está uma benção no serviço, em casa. Na outra semana, nossa, padre, desandou tudo. Pelo amor de Deus, não sei o que eu faço. Ó, o joio chegou lá. Viu? E chega mesmo. Né? Então Jesus já faz essa advertência no Evangelho de hoje para dizer assim, não se iluda, porque a realidade do mal, né, está aí. Não dá para se iludir. Então tem que estar atento, né, para que a gente não seja seduzido pelo mal. Agora o Evangelho no final, quando eles pedem para Jesus explicar, é também muito bonito, né? Quando ele vai dizer assim, ó, aquele que semeia boa semente é o filho do homem, ou seja, é o Senhor, né? Ele veio para semear a salvação a todos os seus, né? O campo é o mundo, somos todos nós, né? É o mundo, é a criação de Deus. A boa semente são os que pertencem ao reino. Os joios são os que pertencem ao maligno. Então Jesus diz, tem gente que pertence ao maligno, infelizmente. Que vive praticando o mal. Que o coração está cheio de maldade. Né? Mas olha, mesmo assim Deus é paciente, dando a ele a oportunidade, né, de se converter, né? O inimigo que semeou o joio é o diabo, a colheita é o fim dos tempos, os ceifeiros são os anjos. Como o joio é recolhido e queimado ao fogo, assim também acontecerá no fim dos tempos. O Filho do Homem enviará os seus anjos e eles retirarão do seu reino todos os que fazem outros pecar e os que praticam o mal. Olha, o joio. Então, se você faz outros pecar e se você pratica o mal, fica esperto, né? Jesus diz hoje para nós, né? Porque olha lá, ele vai concluir dizendo, e depois lançarão na fornalha de fogo, e aí haverá choro e ranger de dentes. Ah, quem já rangeu os dentes aqui sabe, hein? Não é? Para ranger os dentes, meu amigo, é porque a dor é braba, hein? Né? E essa dor será eterna. Veja, mas Jesus não fala isso para causar medo em ninguém. Ele só diz assim, olha, tem como, né, se livrar desse mal, sendo a boa semente, sendo o trigo. Né? Por isso ele é paciente, para dar essa oportunidade. Né? E aí no último versículo, que é tão bonito, enche o nosso coração de esperança. Né? Então os justos brilharão como o sol no reino de seu pai. Então de um lado haverá choro e ranger de dentes para o joio, para o trigo a luz do sol, o celeiro da vida, né? Brilhará eternamente. Então é o que nos move, né? E ele termina dizendo, quem tem ouvidos ouça. Ponto, né? quem tem ouvidos ouça. Ou você escolhe o bem e terá a luz do sol, o celeiro da vida, ou você fica aí nos teus pecados, no mal, na maldade, levando os outros também a pecar, que lá no final será queimado. É assim que o Evangelho fala hoje. Então, sejamos a cada dia trigo, né, meus irmãos e irmãs? Busquemos viver a palavra de Deus, valores do Evangelho. Esse é o desejo de Deus. Penso eu que o fato de nós estarmos aqui, participando de uma missa, buscando viver a nossa fé, é uma demonstração de que a gente está buscando ser trigo, né? Então, esse é o caminho certo. Agora, cuidado para o inimigo não te tirar desse caminho, né? O caminho do Senhor, o caminho da vida, o caminho da salvação. São Paulo, na segunda leitura, para concluir nossa reflexão, diz assim, que nós, na nossa fraqueza humana, não sabemos o que pedir e nem como pedir, diz São Paulo. Mas o Espírito Santo de Deus intercede por nós, com gemidos inefáveis. Mas é preciso, então, confiar na graça do Espírito Santo, na luz do Espírito Santo, na força do Espírito Santo, porque nós, diante da nossa humanidade, não sabemos o que pedir e nem como pedir, diz São Paulo. Então, confiemos no Espírito Santo de Deus, que intercede constantemente por nós. Creio em Deus Pai Todo-Poderoso,
1: Criador do céu e da terra, e em Jesus Cristo, seu único Filho, nosso Senhor, que foi concebido pelo poder do Espírito Santo, nasceu da Virgem Maria, padeceu sob Pôncio Pilatos, foi crucificado e morto e sepultado, desceu à mansão dos mortos, ressuscitou ao terceiro dia, subiu aos céus, está sentado à direita de Deus Pai Todo-Poderoso, donde há de vir a julgar os vivos e os mortos. Creio no Espírito Santo, na Santa Igreja Católica, na comunhão dos santos, na remissão dos pecados, na ressurreição da carne, na vida eterna. Amém.
0: Irmãos e irmãs, confiantes de que o Senhor cuida de todas as coisas, peçamos que Ele venha em socorro da nossa fraqueza, rezando com fé.
2: Senhor, mostrai-nos a vossa força.
3: Pela Igreja de Deus, para que viva na unidade que gera compromisso e saiba superar as divisões e as tensões por meio da fraternidade e da caridade, rezemos com fé.
2: Senhor, mostrai-nos a vossa força.
3: Pelos povos, para que em meio às agitações e ansiedades do mundo atual, tenham as luzes do Espírito Santo, que tudo acalma e torna possível, rezemos com fé.
2: Senhor, mostrai-nos a vossa força.
3: Pela saúde mental, física e espiritual de todas as pessoas que, atormentadas pela cultura do ódio, da violência e da intolerância, adoecem e se tornam insensíveis, rezemos com fé.
2: Senhor, mostrai-nos a vossa força.
3: Pelas paróquias, para que, pondo a comunhão no centro, sejam cada vez mais comunidade de fé, fraternidade e acolhimento dos mais necessitados, rezemos com fé.
2: Senhor, mostrai-nos com a vossa força.
0: Estamos no mês de conscientização do dízimo, rezemos a nossa oração do dízimo. Senhor, eis aqui o meu dízimo, ele representa uma parte do fruto do meu trabalho, manifesta gratidão a vós, representa sinal de fé e corresponsabilidade com a vida da Igreja e dos irmãos na construção do vosso reino. O valor aqui devolvido representa, Senhor, meu reconhecimento, amor e participação na vida da comunidade, pois tudo o que tenho vem de suas mãos. Amém.

0: Orai, irmãos e irmãs, para que o meu e o vosso sacrifício seja aceito por Deus Pai Todo-Poderoso.
1: Receba, ó Senhor, por tuas mãos este sacrifício, para a glória do seu nome, para o nosso bem e de toda a sua santa igreja.
0: Ó Deus, no único sacrifício da cruz levastes à plenitude os diversos sacrifícios da antiga lei. Aceitai esta oblação das mãos dos vossos fiéis e santificai-a com a mesma bênção que destes à oferta de Abel, a fim de que sirva para a salvação de todos o que cada um trouxe em vossa honra por Cristo nosso Senhor.
2: Amém.
0: O Senhor esteja convosco.
2: Ele está no meio de nós.
0: Corações ao alto.
2: O nosso coração está em Deus.
0: Demos graças ao Senhor nosso Deus.
2: É nosso dever e nossa salvação.
0: Na verdade, é justo e digno, é nosso dever e salvação dar-vos graças sempre e em todo lugar, Senhor Pai Santo, Deus Eterno e Todo-Poderoso, pois em vossa misericórdia amastes tanto o mundo que nos enviastes vosso próprio Filho como Redentor. Quisestes que ele fosse em tudo igual a nós, menos no pecado, para amardes em nós o que vos comprazia em vosso Filho. Pela sua obediência, ele restaurou os dons que por nossa desobediência, pecando, tínhamos perdido. Por isso também nós vos louvamos, Senhor, com todos os anjos e santos, e exultantes cantemos a uma só

0: Na verdade, ó Pai, vós sois santo e fonte de toda a santidade. Santificai, pois, estes dons, derramando sobre eles o vosso Espírito, a fim de que se tornem para nós o corpo e o sangue de nosso Senhor Jesus Cristo.
1: Enviai o vosso Espírito Santo.
0: Estando para ser entregue, abraçando livremente a paixão, Jesus tomou o pão, pronunciou a bênção de ação de graças, partiu e deu a seus discípulos, dizendo: tomai todos e comei. Isto é o meu corpo, que será entregue por vós.

Do mesmo modo, no fim da ceia, ele tomou o cálice em suas mãos e, dando graças novamente, o entregou a seus discípulos, dizendo: Tomai todos e bebei. Este é o cálice do meu sangue, o sangue da nova e eterna aliança, que será derramado por vós e por todos para a remissão dos pecados. Fazei isto em memória de mim.

0: Mistério da fé.
1: Anunciamos, Senhor, a vossa morte e proclamamos a vossa ressurreição. Vinde, Senhor Jesus.
0: Celebrando, pois, o memorial da morte e ressurreição do vosso Filho, nós vos oferecemos, ó Pai, o pão da vida e o cálice da salvação, e vos agradecemos porque nos tornastes dignos de estar aqui na vossa presença e vos servir.
1: Aceitai, ó Senhor, a nossa oferta.
0: Suplicantes vos pedimos que, participando do corpo e sangue de Cristo, sejamos reunidos pelo Espírito Santo num só corpo.
1: O Espírito nos una num só corpo.
0: Lembrai-vos, ó Pai, da vossa Igreja, que se faz presente pelo mundo inteiro e aqui convocada no dia em que Cristo venceu a morte e nos fez participantes de sua vida imortal. Que ela cresça na caridade, em comunhão com o Papa Leão, com o nosso Bispo Antônio Vilar, os bispos do mundo inteiro, os presbíteros, os diáconos e todos os ministros do vosso povo.
1: Lembrai-vos, ó Pai, da vossa Igreja.
0: Lembrai-vos também, na vossa misericórdia, dos vossos filhos, que rezamos o sétimo dia, Edivan Rodolfo Luiz, e também a nossa irmã Dozolina Espolon Ferreira, que chamastes deste mundo a vossa presença. Tendo sido sepultados com Cristo em sua morte no batismo, participe igualmente da sua ressurreição. E de todos os que partiram desta vida, acolhei-os junto a vós na luz da vossa face.
1: Concedei-lhes, ó Senhor, a luz eterna.
0: Enfim, nós vos pedimos, tende piedade de todos nós, dai-nos participar da vida eterna com a Virgem Maria, Mãe de Deus, São José, seu esposo, os apóstolos, Senhor bom Jesus e todos os santos que neste mundo viveram na vossa amizade, a fim de vos louvarmos e glorificarmos por Jesus Cristo, vosso Filho. Por Cristo, com Cristo e em Cristo, a vós, Deus Pai Todo-Poderoso, na unidade do Espírito Santo, toda honra e toda glória por todos os séculos dos séculos.

0: Rezemos com amor e confiança a oração que o Senhor Jesus nos ensinou. Pai nosso que estais nos céus,
1: santificado seja o vosso nome. Venha a nós o vosso reino, seja feita a vossa vontade, assim na terra como no céu. O pão nosso de cada dia nos dai hoje, perdoai as nossas ofensas, assim como nós perdoamos a quem nos tem ofendido. E não nos deixeis cair em tentação, mas livrai-nos do mal.
0: Livrai-nos de todos os males, ó Pai, e dai-nos hoje a vossa paz. Ajudados pela vossa misericórdia, sejamos sempre livres do pecado, protegidos de todos os perigos, enquanto aguardamos a feliz esperança e a vinda do nosso Salvador Jesus Cristo. Vosso é o reino, o poder e a glória para sempre. Senhor Jesus Cristo, dissestes aos vossos apóstolos: eu vos deixo a paz, eu vos dou a minha paz. Não lheis os nossos pecados, mas a fé que anima a vossa igreja. Dai-lhe, segundo o vosso desejo, a paz e a unidade. Vós que sois Deus com o Pai e o Espírito Santo.
1: Amém.
0: A paz do Senhor esteja sempre convosco.
1: O amor de Cristo nos uniu.
0: Irmãos e irmãs, saudai-vos em Cristo Jesus. Aos ouvintes da Rádio Difusora Aparecida, que a paz de Deus possa chegar aí na sua casa, em sua família, em seu coração, que você possa ser trigo, produzindo os bons frutos que o Senhor espera.

0: O Senhor bom e clemente nos deixou o memorial de suas grandes maravilhas. Ele dá o alimento aos que o temem. Irmãos e irmãs, felizes os convidados para a ceia do Senhor. Eis o Cordeiro de Deus que tira o pecado do mundo. Senhor, eu não sou digno de que entreis em minha morada, mas dizei uma palavra e serei salvo. O corpo e o sangue de Cristo nos guarde para a vida eterna.
1: Amém.

0: Oremos. Nós vos pedimos, Senhor misericordioso, permanecei junto ao vosso povo e fazei passar da antiga para a nova vida aqueles que iniciastes nos mistérios do céu, por Cristo nosso Senhor.
1: Amém.
0: Rezemos o sétimo dia de Dozolina Espolon Ferreira, mais uma vez aos filhos, netos, amigos, ao apostolado da oração, né, comunidade de fé da qual ela pertencia, os nossos sentimentos, orações, como o padre disse lá no velório, com certeza vocês terão muitas coisas bonitas para guardar da convivência com ela aqui nesta terra, né? Foram 96, é isso, né? 96 anos, né? Então que Deus a acolha em sua glória e a cada dia apacente o vosso coração, né? O coração da família. E também é o sétimo dia de Edivan Rodolfo Luiz, que Deus possa confortar os familiares e amigos que pediram, né, esta missa de sétimo dia. E guardar também no coração tudo aquilo de bom que viveram juntos nesta vida. Ave Maria, cheia de graça, o Senhor é convosco. Bendita sois vós entre as mulheres. Bendito é o fruto do vosso ventre, Jesus. Santa Maria, Mãe de Deus, rogai por nós, pecadores, agora e na hora de nossa morte. Amém. Edivan Rodolfo Luiz, descanse em paz. Assim seja. Amém. Dozolina Espolon Ferreira, descanse em paz. Assim seja. Amém. Com relação aos avisos, segue tudo normal esta semana. Então, as missas que nós já estamos acostumados. Só lembrando que hoje temos mais uma noite de quermesse, né? É a nossa quermesse do Senhor Bom Jesus, a terceira noite. E sábado que vem, a nossa última noite de quermesse. Então, vamos convidar os amigos, passar por lá, prestigiar a nossa quermesse do Senhor Bom Jesus, que vai chegando ao final na próxima semana. E no dia 2 de agosto, temos o leilão do gado, lá no Lar Vicentino. Então, no horário do almoço, né, terá lá vários tipos de espetinhos também, para quem quiser ir lá almoçar. Então, a gente vai divulgando esse momento, né? E no dia 6, o dia do Senhor Bom Jesus, nós vamos soltar agora a programação, os horários da missa, da procissão, para que a gente possa participar com amor, com fé, né, das festividades do Senhor Bom Jesus. Vamos fazer o sorteio do terço aos dizimistas. E já chamando aqui os aniversariantes da semana. Temos alguém? Casamento, nascimento. Se tiver alguém, pode vir aqui para darmos a bênção. E vamos sortear o terço nesse mês do dízimo. Roselena Maria. Roselena Maria. Está aí presente? Não? A pastoral do dízimo vai entregar com amor e carinho. Os aniversariantes podem vir aqui, né? Também, Arnaldo. Deus abençoe, né? Pela mamãe, né? Isto. Olha, tem bastante. Jovens também, né? Mais para cá, mais para cá. Ó, tá indo. É casamento ou nascimento? Casamento. Isso.
2: Só vocês que querem mais para cá um pouquinho.
0: Só vocês que é casamento, o resto tudo nascimento. Olha que beleza, né? Quantos aninhos? 43. Ó, os 50 vai ser uma festa, né? Tá chegando. Senhor Deus de bondade, tens o poder de abençoar e santificar todas as coisas. Derramais a sua bênção sobre este casal que celebra o matrimônio. Que eles descubram a cada dia, Senhor, a importância da família, o amor, a alegria de estarem juntos. Que possam vencer tudo aquilo que muitas vezes o inimigo coloca, né? E possam permanecer sempre firmes no Senhor e na fé. É o que nós desejamos para este casal e para todos os casais da qual nós abençoamos ao longo do ano. Em nome do Pai, do Filho e do Espírito Santo.
3: Amém.
0: beijinho, né? Isso. Agora os de nascimento. Olha, hoje aqui, muito bom, hein? Senhor Deus de bondade, tens o poder de abençoar e santificar todas as coisas. Derramais a sua bênção sobre os aniversariantes, concedendo, Senhor, a saúde do corpo e a proteção da alma. Em nome do Pai, do Filho e do Espírito Santo. Ave Maria,
1: cheia de graça, o Senhor é convosco. Bendita sois vós entre as mulheres. Bendito é o fruto do vosso ventre, Jesus. Santa Maria, Mãe de Deus, rogai por nós, pecadores, agora e na hora de nossa morte. Amém.

Vamos então tirar nossa foto. Hoje tem bastante. Aperta aqui, dá certo, né? Todo mundo é magrinho, não tem problema. Principalmente o padre, né?

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relacionamento, existem brigas, discussões, desentendimentos. E não há nenhuma maneira melhor do que acabar com uma briga do que ir mudando de assunto.

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